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0: você.
1: No Brasil, o Dia das Mães é comemorado sempre ao segundo domingo de maio. De acordo com o decreto assinado em 1932 pelo presidente Getúlio Vargas, é uma data especial, pois as mães recebem presentes e lembranças de seus filhos. Já se tornou uma tradição essa data comemorativa.
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1: Misturadinho, moleque. 3, 2, 1.

0: assinado.
1: Estouradinho 3!
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0: Muito obrigado. Muito obrigado.
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2: Alô, Pique Novo! Um pique de bala copada. Pra gente é uma honra, tá? A honra é nossa.

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0: beijo pra todas as Marias do Brasil.
1: Só tem gata.
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3: Senhoras e senhores, muito barulho, Maria Rita, gente.

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1: Tuzão, vocês chegaram aqui pra cantar uma só não tem a mínima graça, velho. Sério mesmo.
2: Tem que ter mais.
1: Não, eu acho que pagode é assim. Posso ir?
2: Vai, meu compadre.
1: Então vou junto.

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1: Maio, mês das mães. A nossa homenagem, o nosso carinho à rainha do lar.

0: Pra você.
1: Mais uma comemoração semelhante ao Dia das Mães atual podemos encontrar na Inglaterra do século XVII. Era o Domingo das Mães. Durante as missas, os filhos entregavam presentes para suas mães. Aqueles filhos que trabalhavam longe de casa ganhavam um dia para poderem visitar suas mães. Portanto, era um dia destinado a visitar as mães e dar presentes, muito parecido com o que fazemos atualmente.
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0: Obrigado, obrigado, obrigado!
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0: Caripias!
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2: Guarulhos, recebam com muito carinho, Soul Black! Vem pra cá, rapaziada! Vambora, família! Uou!

0: Aí, família, na moral, te espero, tá?
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1: Ó, tem vezes que a gente briga e acha que só a gente é prejudicado. Mas tem mais gente também, que às vezes nem a gente. 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CPC

0: Dá uma moral pro gato aí, rapaziada.
1: Muito bom.
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0: Jane.
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0: Tiaguinho!
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0: não.
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3: Palma da mão. Tchau. Coisa linda!

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2: Senhoras e senhores, muito barulho, Maria Rita, né?

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0: Bota Alexandre, Pedrinho do Cavaco, Mozart do Cavaco e Fernando Rezende.
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0: Muito obrigado. 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

0: Fica bom!
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0: Casteira!
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2: Alô, Pique Novo, um pique de bala com bala. Pra gente é uma honra, tá? A honra é

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3: Guarulhos, recebam com muito carinho, Sou Black! Vem pra cá, rapaziada! Vambora, família! Uou!

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2: Essa aqui se chama Linguagem do Amor.

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0: Muito barulho, gente! Seu Jorge na área!
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4: Nossa galera, e benza Deus, tá?
0: Que é isso? Licença pra chegar.

0: mais.
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0: Garcia!
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2: Tuzão, vocês chegaram aqui pra cantar uma só, não tem a mínima graça, velho. Sério mesmo.
3: Tem que ter mais.
2: Não, eu acho que pagode é assim. Posso ir?
3: Vai, meu compadre.
2: Então vou junto.

0: pagar. E essa aqui, velho?
1: Vai.
0: Ó, se liga. Eu tinha tudo pra não ir. Foi pura sorte. Te conheci nesse domingo. Esse domingo. Pedi licença, tá?

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0: você.
1: A primeira comemoração do Dia das Mães ocorreu em 26 de abril de 1910, quando o governador da Virgínia Ocidental, William Glasgow, incorporou o Dia das Mães ao calendário de datas comemorativas. Logo após a comemoração, o Dia das Mães se difundiu por todo o país. Em 1914, a data foi oficializada pelo presidente Woodrow Wilson, dia 9 de maio. Em pouco tempo, o Dia das Mães passou a ser reconhecido por mais de 40 países.
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1: Esatto. Não, foi para todo lugar.
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2: Alô! Tamo junto!
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0: A origem do Dia das Mães é datada no século XX. A história iniciou-se nos Estados Unidos, em uma cidade do estado da Virgínia Ocidental, em maio de 1905. Anna Jarvis, filha de pastores, perdeu sua mãe e passou por uma forte depressão. Diante do sofrimento, algumas amigas, a fim de perpetuar a memória da mãe de Anna, tiveram a ideia de fazer uma festa. Homenagem essa que, por incentivo de Anna, se estenderia a todas as mães, vivas ou mortas, como um dia em que todas as crianças se lembrassem e homenageassem suas mães, com o intuito de fortalecer os laços familiares e o respeito pelos pais.
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2: Vem aqui para cantar esse pagode junto com a gente.

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